0: Alô? E quem quer ver para um site no Jardel?
1: Não, não.
0: Isso é como é que eu faço.